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2: Programa Espaço Aberto, seu programa de música brasileira aqui na Rádio Dreieckland FM, todos os domingos a partir das 11 da manhã. A participação hoje de Morris e também meu querido Juca, duas pessoas muito queridas, conheci recentemente aqui em Freiburgo e tenho o prazer de convidá-los para hoje. Na verdade, eu quero sentar e só ouvir e participar assim, incentivando o programa de vocês. Não vou fazer nada, vou sentar ali. A técnica você já conhece e o senhor será hoje o apresentador, o senhor Morris, e você entrevistará o seu parceiro musical, seu parceiro de vida, Juca, certo? E também conto com a colaboração da minha amiga, minha querida filha, meu amor da minha vida, Yara. Tudo bem com você, querida?
3: Oi, pai. Tudo bem? Was machen wir heute?
2: Hoje, na verdade, não iremos fazer nada. Só vamos curtir mesmo o programa preparado pelo Morris e seu parceiro Juca. Hoje, na verdade, a gente não precisa fazer nada. Só mesmo curtir, certo? Lembrando que no último sábado desse mês, teremos a festa junina do Dona Flor. Então, as pessoas podem encontrar melhores informações lá na página do Dona Flor, no Facebook e Instagram. Então é isso. Sejam bem-vindos. Bom programa.

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0: hoje com Morris e com Juca, certo? O programa mais que especial, dois amigos queridos que eu tenho aqui em Friburgo. Um é engenheiro, o outro é músico, cantor. E os dois são compositores e são artistas, assim, em geral, né? Vou deixar vocês aqui, ficam à vontade.
1: Muito obrigado pela introdução, Fabiano. Um prazer enorme estar aqui com vocês e com a Rádio Dryclan. A gente não vê a hora de compartilhar nossas informações de vida e nossas aventuras. E eu tenho um prazer enorme de introduzir a todos vocês um convidado mais que especial, que é o Juca.
2: Olá, muito bom dia.
1: Juca, conta pra gente quem que você é. Quem é o Juca?
2: Então, eu sou o Juca, eu sou cantor, produtor e compositor da minha música própria. Estou muito feliz, por essa oportunidade. Então, eu moro aqui em Freiburg, na Alemanha. Eu sou italiano e alemão.
1: Perfeito. Então, conta pra gente como que começou a sua jornada musical e também eu sei que você acabou de lançar um EP. Também quero que você conte um pouquinho mais sobre esse novo EP aí pra gente.
2: Tá bom. Tudo isso já começou muito, muito cedo. Só tinha 5 anos. Só ler partituras. Sei ler partituras, tocava piano, só ouvindo. E anos depois eu descobri a minha paixão de escrever a minha música. Uma inspiração muito, muito grande foi a minha avó, porque ela já viu o meu talento muito, muito cedo. Ela me apoiou muito, sempre acreditava em mim. Muito obrigado. E falando sobre o meu EP, se chama Veraneio, é o meu segundo EP. Veraneio porque todas as canções falam sobre o verão. São 5 canções em 4 línguas, tudo sobre o verão, viagens, pessoas que encontrei e culturas diferentes.
1: Que bacana. E só para introduzir mais vocês, dessas 5 músicas do novo EP do Juca, duas são em português. E eu sou o featuring dessas duas músicas. Então, para introduzir vocês, eu e o Juca, nós nos conhecemos há mais ou menos 4 anos atrás, em Lisboa.
2: Exatamente.
1: Quando eu saí do Brasil, primeiro eu passei por Portugal. E um fato muito interessante é que quando nos conhecemos, a gente nunca conversou sobre a inspiração musical que ambos tínhamos, então foi apenas uma grande coincidência.
2: Sim.
1: E também um fato muito engraçado é que no dia que a gente se conheceu, a gente estava usando a mesma roupa. Quem diria que hoje estaríamos morando agora na mesma cidade, trabalhando com muitos projetos musicais, então tem sido muito interessante essa jornada ao lado do Juca. Tenho muito a agradecer ao Juca, que sem ele eu não estaria lançando essas músicas hoje e por todo esse percurso musical. É um prazer enorme estar aqui com ele hoje. E conta aqui pra gente como é que foi a tua experiência lá no Brasil.
2: Então, para mim, a experiência com o Brasil foi muito especial. Essa viagem foi a minha primeira viagem longe daqui. Vou começar com São Paulo. Depois, muita gente me falava que talvez poderia ser chato para mim, mas por mim, estava uma surpresa porque São Paulo tive muita arte, pessoas, comidas, eu amei a natureza também. Queria mandar um abraço para dois amigos que se chamam Renato e Tyler,
1: Um abraço, Renato em Itália.
2: porque eles nos receberam durante a viagem. E sinto falta também da Fiona e Roy.
1: São amigos também?
2: São cachorros.
1: São cachorros. Um abraço, Fiona e Roy.
2: É isso, eles fizeram um tour com a gente. Foi muito, muito
1: Incrível.
2: legal. Muito obrigado por isso.
1: Incrível.
2: Depois, Rio de Janeiro. Como posso começar? Chegamos no dia de Réveillon. Celebramos essa noite na praia com uma massa de pessoas. Fiquei muito, muito chocado. Mas foi tão, tão legal. Porque O que aconteceu nessa noite foi mágico. Eu senti essa energia das pessoas. Uhum. Tinha artistas
1: como... Na praia, correto?
2: É, exatamente. Uhum. Artistas como a Ivete.
1: Incrível.
2: A Anitta.
1: São
2: muito
1: ícones
2: legal
1: da nossa música, né?
2: Nunca vou esquecer.
1: Incrível.
2: É, depois, uma coisa que queria falar. A experiência do Vidigal, no Rio.
1: Uhum.
2: Eu passei 2 dias com uma família maravilhosa, fofa, porque eu falei com a dona da casa.
1: Uhum.
2: Foi a minha primeira vez em português. Estava muito nervosa. É, a família, nós estávamos ouvindo música, jogando jogos como dominó. É, eles fizeram uma mesa cheia de comida.
1: Uhum.
2: Macarrão, batatas, churrasco, feijão, arroz, é caipirinha demais.
1: Acho que deve ter sido bem chocante para você.
2: Eles disseram,
1: né?
2: coma.
1: Acho que aqui na Europa a gente já está acostumado a só um tipo de carboidrato. Quando a gente vai para o Brasil, que tem 7, 8 tipos, é bem chocante.
2: É mesmo.
1: Né?
2: Mas esse dia foi uma inspiração, porque tinha a motivação de escrever uma canção que se chama Dança Comigo, que faz parte do meu EP.
1: Pois então, vamos ouvir a música Dança Comigo, inspirada no Rio de Janeiro.

0: coisa que chama a atenção de muitas pessoas é que uma das suas músicas desse EP é inspirada no Ceará. Por que o Ceará? O que que te inspirou no Ceará?
1: Então, quando chegamos no Ceará, a primeira coisa foi o calor. Fiquei de cara. eu só perguntei você. Nós temos esse clima todos os dias?
0: Sim.
1: Mas a minha resposta foi... Estou no paraíso. Mas eu queria dizer que... a hospitalidade das pessoas foi incrível. Isso me inspirou. Também a família. Eu quero mandar um beijo para a mãe de você, que se chama Edigleuba. Ela
0: um beijo,
1: é muito
0: mãe.
1: Fofa. Também a Natiele e Lucas, que eles nos receberam em Fortaleza. Tive a oportunidade de fazer um passeio de buggy, visitar um lugar muito incrível que se chama Paraguru. Fizemos quibunda. Eu não sabia que existe, mas foi babado.
0: O que você achou do esquibunda?
1: Muito babado.
0: Muito babado. E onde é que você aprendeu babado?
1: Aprendi essa palavra em São Paulo.
0: E tem mais alguma coisa que você aprendeu por lá?
1: Sim, okay. Biscoito.
0: Biscoiteira.
1: Biscoiteira.
0: Olha, um abraço para as pessoas que te ensinaram essas palavras, viu?
1: Inspiração também foi as dunas. Uhum. A praia, o mar quente. Sinto falta também de beber água de coco diretamente da fruta.
0: Uhum. E alguma outra comida especial que você sente falta lá do Ceará?
1: Sim, eu amo tapioca.
0: Tapioca.
1: Gostosa.
0: Eu acho que o nosso amigo Fabiano também ama tapioca. Talvez a gente tenha que levar ele para comer tapioca algum dia, não é, Fabiano?
2: Demorou.
0: E o que você espera que as pessoas sintam ouvindo Vamos Pro Mar, ouvindo Dança Comigo e esse seu novo EP?
1: Então, eu espero que as pessoas sintam essa alegria, felicidade, só viver no momento, que eles sintam as emoções da música, porque o meu objetivo é conectar as pessoas, culturas, através da música.
0: Que lindo. Então, vamos de música?
1: Vamos.
0: Vamos pro mar?
1: Vamos pro mar.
0: Vamos pro mar.
1: No Ceará.

0: E conta pra gente se você tem algum projeto futuro, o que que tá vindo aí.
1: Tenho, eu sempre estou trabalhando em novos projetos musicais. Esse fim do mês vou lançar uma nova canção que se chama Echoes of Us.
0: Incrível, maravilhoso.
1: É isso.
0: E tem alguém em casa te acompanhando agora? Você gostaria de mandar um abraço, um beijo para alguém? Fala pra gente.
1: Sim, eu queria mandar um abraço grande para minha avó, ela está no céu. A minha família, eles moram em Totnau, perto daqui. Um grande abraço para você, porque você é uma inspiração grande para mim também. O Moura sempre me ajudava o tempo todo a escrever os textos em português, com a cultura. Foi para mim uma coisa. Não tenho palavras por isso.
0: Gente, o Fabiano
1: Muito
0: tá chorando
1: obrigado.
0: aqui, tá? Queria falar. Eu que agradeço.
1: Claro que quero mandar um beijinho para gente que conheci no Brasil, família, amigos, rádio Dreieckland, vielen Dank. E Fabiano, muito,
0: Obrigado.
1: muito obrigado.
2: Obrigado a vocês.
1: Quero dizer mais uma coisa, porque como artista independente, cada oportunidade como essa é muito, muito importante. Fiquei muito, muito feliz e grato por isso. Isso é uma motivação para mim, acho por toda a gente que faz música, continuar fazer música.
0: Incrível. Eu que agradeço a sua presença aqui hoje. Tem sido incrível compartilhar esse momento com você e todos os nossos momentos juntos. Também gostaria de mandar um beijo para todos os amigos do Brasil, todos Carlos e Ricardo, minha família. Um abraço a todos. Vocês que me acompanham desde sempre. Vocês são muito importantes para mim. Óbvio que Fabiano também aqui. Sem ele isso não seria possível. Muitíssimo obrigado pela confiança.
2: Agradeço.
0: E obrigado à Rádio Dreieckland pela oportunidade. E fiquem ligados que no futuro vem mais coisas por aí. Vocês podem encontrar a gente nas redes sociais, no Spotify, no Apple Music, no
1: Exatamente.
0: SoundCloud, em todas as plataformas de streaming, porque nós somos quase a Universal. Vocês também podem encontrar a gente no Instagram, é @itsjuka e @iammouris. E é isso, gente. Muitíssimo obrigado. Tenham um dia maravilhoso e eu vejo vocês em breve. Um cheiro.
1: Obrigado.
3: Eu quero também aproveitar e mandar um forte abraço para todos os nossos ouvintes aqui na Rádio Dreieckland FM. Cris, para Roberta, Sandra, para a galera lá em São Paulo, Rose e toda a família. Quero mandar um abraço para sua mãe. Quero mandar um abraço também para sua mãe, para toda a sua família, para sua irmã, certo? Também a música. Gente, eu agradeço a oportunidade. Para a gente é muito importante. O programa Espaço Aberto tem essa filosofia, né, de sempre promover a música e a cultura brasileira e, é claro, trazer os músicos, principalmente os músicos aqui em Fraiburgo, para mais perto da gente. Eu agradeço a oportunidade e é isso. Vamos embora de música. Ah, eu quero lembrar também, dia 27, finalzinho do mês, último sábado do mês, a nossa festa junina, certo? A festa junina da Dona Flor. Todas as informações você encontrarão lá nas redes sociais da Dona Flor. E vamos dançar. Vamos embora dançar. Beijo. Beijão para vocês dois.